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3: Opa, beleza? Começando a partir de agora o seu programa Timeline, por aqui Gilson Dário com você. Muita coisa legal, hoje o programa tem Sound Factory, Master Boy, no set número 2 tem Intermission, Malcolm McLaren, no set 3 tem Depeche Mode, Company B, Mojo, e no set 4 aí vem o Dance Floor, 30 minutos que eu vou mixar especialmente pra você, e a gente começa com Olympia.
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Você lembra dessa? O timeline toca a seguir, logo após essa.

0: Mine, esse é James Brown. I Feel Good. E na sequência tem esse som. Malcolm McLaren. Hey DJ. Do ano de 1984. É daqui a pouco, fica aí.
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0: E chegou a Netflix uma minissérie britânica chamada Personas. Eu sou o Rui Bala por aqui, de volta com mais um Na Tela. A minissérie é inspirada em uma investigação real dos anos 1990. Funcionários comuns da alfândega são recrutados por uma operação secreta. Infiltrar-se nas gangues de drogas mais perigosas da Grã-Bretanha com identidades falsas chamadas Personas. No coração da operação está Guy, o ator Tom Burke, inspetor frustrado de bagagens do aeroporto de Heathrow, que vê na missão uma chance de escapar da rotina. Ele integra uma equipe improvável de civis sem treinamento de espionagem, que é recrutada por Don, ator Stevie Coogan, chefe das operações da inteligência da alfândega, para atuar contra traficantes implacáveis. O elenco ainda tem Hayley Squires, Emil Amin e Charlotte Ritchie. Personas, disponível na Netflix, principalmente para você que gosta da série Aeroporto Investigação.

0: precisa saber. A leitura melhora a capacidade de empatia. Quando nos colocamos no lugar de personagens, treinamos nosso cérebro para compreender e respeitar outras perspectivas. Crianças que crescem em ambientes com livros têm melhor desempenho escolar, mesmo em famílias com baixa renda. É o que mostra um estudo da Universidade de Nevada. 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

Nick, Calme pra você que pediu. E agora tem o JD, oficialmente lançada em 92, 93 por ali. Mas aqui no Brasil ela ganhou força a partir de 94, 95, 96. E posso dizer tranquilamente que essa música mudou a cena da música eletrônica no Brasil. Plastic Dreams aqui no Timeline.

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0: Timeline, estamos de volta com esse cara.
13: Luther Vandross, Never Too Much.
0: Lançado em 1981, esse foi o single de estreia do álbum que levava o mesmo nome dele. Vandross.
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1: Timeline, o maior programa de flashback do Brasil. Pra você que pediu Culture Beat, I Like You, vai tocar daqui 6 minutos. Pode marcar aí, pode marcar. Esse é o Timeline.
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0: Culture Beat, I Like You. E atenção, atenção, que o principal momento do programa vai chegar daqui a pouquinho, que é o Dance Floor, onde vou mixar meia hora direto, só as pancadas. Continue com a gente.
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5: Olá, meus queridos. Uma ótima quinta-feira pra vocês. E aí, tá tudo bem? Olha só, toda grande mudança começa com pequenas ações. Vem aí mais um Mundo Verde. Vamos conferir a dica de hoje. Pode parecer barata no boleto, mas a água é um recurso finito e sem ela nenhum negócio sobrevive. Em tempos de mudanças climáticas, economizar não é mais opção. É estratégia de sobrevivência. Reveja agora seus processos. Busque reduzir o consumo e considere investir em cisternas para captar água da chuva. Pequenas adaptações hoje garantem que a torneira do seu empreendimento continue aberta amanhã.
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6: 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Alô, galera sintonizada na Pool Web Radio. Aqui quem fala é o DJ Iraí Campos. Ah, eu não vou mandar um alô, não. Vou contar a história que eu tive com a Pool. Eu sou do primeiro time, fui contratado, eu estava na Jovem Pan. E o resto da galera que veio praticamente quase a equipe toda da Band FM Bandeirantes na época. A gente ficou um tempo lá, o estúdio ainda estava em construção e a gente já estava contratado, registrado e recebendo ótimos salários na época. Quem começou o time foi eu, Pablo, César Filho, Joca, patrulheiro João Carlos Ribeiro, Ricardo Guedes, aí depois veio Gregão, veio Lisandro Antônio, Julinho Mazei, que veio dos Estados Unidos, então veio com uma força total. Eu, além de fazer o programa, eu era um funcionário da rádio, editava as músicas, montava os comerciais, enfim, e foi lá que a gente começou a produzir os remixes. Aí eu fiz um do Óculos, tocou bastante na rádio, só com o original, sem ter acesso ao master, né? E depois, com sucesso desses remixes que a gente fazia na Rádio Pool, é que abriu as portas pra gente fazer o primeiro remix nacional, que foi o RPM. Enfim, foi uma rádio super importante. Acho que mais uma coisa que eu lembrei agora que marcou demais e ajudou muito no crescimento da audiência, foi com a música You Are The World. O seu Tuta Aquino, que já deixou seu depoimento, mandou um compacto. Tinha acabado de lançar nos Estados Unidos e naquela época você não tinha acesso via celular, via correio, sei lá, era tudo muito complicado. E nós lançamos You Are The World, ficamos tocando, acredito que uns 60 dias e ninguém tinha, todas as rádios ligavam, tentava subornar, tentava de toda forma, e nós gravamos no estúdio com a voz do César Filho, falando todos os artistas da música até fazer a cabeça da música: Michael Jackson, Tina Turner, Cindy Lauper,
7: Kinka, Bob Dylan, Ray Charles, Jackson, James Dean, Billy Joel, Willie Nelson, Smokey Robinson, Diana Ross, Bruce Springsteen, Dionne Warwick, Tina Turner.

0: Colin,
1: Quincy Jones,
0: Michael Jackson,
1: Lionel Richie.
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3: Isso mexeu com o mercado, essa música, e o sucesso que a gente guarda até hoje foi lançado na Pool FM. Então é isso aí, galera, sintonizada nas ondas da Pool FM. É um nome que jamais a gente pode esquecer, de uma rádio que revolucionou e trouxe tantas novidades e tocava o que não se tocava em outras rádios na época. Abraço a todos aí, Iraí Campos, tá indo.
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5: Olá, ouvintes da Pool FM, eu sou Sérgio Scarpelli e tenho um convite muito

0: você, muito bem-vindo ao Lado Negro da Música.
1: Groovy Baby. 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
0: Já estamos de volta e nessa sequência eu vou fazer um lance diferente, onde vou misturar músicas dos anos 80 e 90. E vamos mixando tudo. Vamos lá? Dance Floor aqui no Timeline.
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0: Tchau, tchau.
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1: Porque você precisa saber.
2: Leitura em voz alta entre pais e filhos nos primeiros anos de vida tem um impacto direto no desenvolvimento da linguagem, da empatia e da atenção, segundo um estudo publicado pela Journal of Pediatrics.
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6: Gente, não adianta alongar apenas quando a dor está insuportável. O segredo está no ritual diário de apenas 3 minutinhos. O que são 3 minutinhos? Transformar esses alongamentos em um hábito matinal é o melhor investimento que você pode fazer pela sua saúde física ao longo prazo. Além de aliviar a dor, você melhora a sua postura e aumenta a circulação sanguínea logo na primeira hora do dia. Menos dor significa mais produtividade, menos estresse e um sorriso muito mais fácil no rosto, não é? Que tal começar amanhã mesmo a sentir a diferença na sua coluna? Depois você me fala.
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0: No próximo bloco, a Fool vira o disco. Vira o disco. E muda de década. Confira. 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Já as mulheres, em um intervalo de 90 dias, no período de 12 meses até 3 doações. 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
1: E uma das novelas de maior sucesso no Brasil de todos os tempos, A Viagem, vai virar filme. A pré-produção da versão cinematográfica da novela, clássico da televisão criada por Ivani Ribeiro, teve a definição dos atores principais. Para dar vida ao emblemático advogado Otávio Jordão, Rodrigo Lombardi. O personagem eternizado por Antônio Fagundes no remake de 1994 é o pilar romântico e espiritual da trama, transformando o embate inicial em um amor profundo que transcende a vida terrena. A protagonista Dina, seu grande amor e rival no início da história, será vivida por Carolina Dickmann. A atriz já exibiu o novo visual nas redes sociais, deixando os fios loiros pra ficar morena, justamente como Cristiane Torlone, que fez a versão dos anos 90. O jovem Pedro Novaes foi escalado pra viver Alexandre, o espírito obsessor. O ator emenda a novela que ele está fazendo agora, Três Graças, com as gravações do filme pra fazer o icônico vilão interpretado por Guilherme Fontes. A direção vai ser de Henrique Sauer, que já comandou algumas novelas na Rede Globo. As filmagens de A Viagem devem começar ainda este mês. Para quem curtiu a novela, vai ser uma oportunidade de rever essa história que marcou gerações. A Viagem, então, é em breve nos cinemas do Brasil.
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3: Oi, oi, oi, meus amigos, tudo bem? Uma excelente sexta-feira, final de semana tá chegando e hoje é o Dia Internacional da Família. E falando em família, para deixar aí a sua casa, o seu jardim mais bonito, nós temos uma dica para você aqui do Mundo Verde. Quer um jardim cheio de vida e cantos de pássaros? A dica é apostar nas plantas nativas da nossa região. Elas atraem até 8 vezes mais aves do que gramados comuns ou plantas importadas, criando uma verdadeira despensa natural de sementes e néctar. Na hora de comprar suas mudas, escolha o que é nosso! Além de mais resistentes, as plantas nativas trazem o equilíbrio da natureza direto para sua janela. Bom final de semana!
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3: Meus amigos, que tal aquele churrascão no fim de semana, hein? Mas aí aquela tábua de madeira está precisando de um trato? Bom, para eliminar as bactérias, esfregue vinagre branco com papel toalha e depois finalize com água oxigenada por 5 minutinhos. O toque final é aquela lavagem caprichada com água quente e sabão neutro para garantir uma cozinha higienizada e segura. Agora é só preparar o corte, acender o fogo e aproveitar o final de semana.
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2: As principais notícias e séries, filmes, cinema e muito mais pra você que tá ligado aqui na tela, tá no ar comigo, Rui Bala. A rede americana FX anunciou que a quinta temporada de O Urso vai ser a última da série. A comédia dramática, né, se você quiser chamar assim, culinária, vai encerrar sua trajetória premiada com o lançamento dos 8 episódios finais de uma só vez no Disney Plus no dia 25 de junho, mantendo a tradição de disponibilizar a temporada completa no streaming. A trama vai retomar a história da manhã seguinte à descoberta de que Carmi, vivido por Jeremy Allen White, abandonou a indústria alimentícia, deixando o restaurante nas mãos da equipe. A nova realidade obriga Sydney, interpretada por Ayo Adebiri, Richie, pai de Ebon Moss Bacará, e Natalie, a Abby Elliott, a assumirem o controle do negócio. O anúncio do fim de O Urso aconteceu dias depois do lançamento surpresa de Gary, um episódio especial de flashback focado em Richie e Mikey, interpretado por John Bertal, ele mesmo justiceiro. O capítulo bônus já está disponível no Disney Plus e acompanha a dupla durante uma viagem de trabalho para a cidade de Gary, em Indiana. A série de Christopher Storer foi um fenômeno desde a sua estreia em 2022. O primeiro ano da produção conquistou 10 prêmios Emmy. Eu sempre volto aqui com o melhor de séries, filmes e muito mais no Na Tela.
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0: Dicas para você cuidar bem do seu amiguinho.
1: Chegou a sexta-feira, meus amigos, e o meu amigo Pet já está por aqui com dica especialíssima para você que tem peixe, hein? Você limpou o aquário que estava sujo? Então ótimo, mas o cuidado não termina aí não. A água poluída pode ter deixado heranças nada legais, como fungos, bactérias ou parasitas no seu peixe. Então fique de olho no comportamento dele e, na dúvida, consulte um veterinário especializado. Tratar uma infecção no início é muito mais simples e garante que o seu companheiro nadador continue brilhando no aquário por muitos anos. Sextou com saúde.
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1: A ciência testou e comprovou, tanto em humanos quanto em animais, a proteção contra infecções é significativamente maior quando o organismo está nutrido. Nos experimentos, as células de defesa de quem se alimentou proliferaram com muito mais facilidade do que em quem estava em jejum prolongado. Isso mostra que a comida de verdade é o suporte fundamental para a nossa biologia. Se o clima mudou ou se você sente que a imunidade baixou, foque em uma boa refeição. Nutrir o corpo é dar ao seu sistema imune o superpoder de que ele precisa.
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0: das novelas de maior sucesso no Brasil de todos os tempos, A Viagem, vai virar filme. A pré-produção da versão cinematográfica da novela, clássico da televisão criada por Ivani Ribeiro, teve a definição dos atores principais. Para dar vida ao emblemático advogado Otávio Jordão, Rodrigo Lombardi. O personagem eternizado por Antônio Fagundes no remake de 1994 é o pilar romântico e espiritual da trama, transformando o embate inicial em um amor profundo que transcende a vida terrena. A protagonista Dina, seu grande amor e rival no início da história, será vivida por Carolina Dickmann. A atriz já exibiu o novo visual nas redes sociais, deixando os fios loiros pra ficar morena, justamente como Cristiane Torlone, que fez a versão dos anos 90. O jovem Pedro Novaes foi escalado pra viver Alexandre, o espírito obsessor. O ator emenda a novela que ele está fazendo agora, Três Graças, com as gravações do filme pra fazer o icônico vilão interpretado por Guilherme Fontes. A direção vai ser de Henrique Sauer, que já comandou algumas novelas na Rede Globo. As filmagens de A Viagem devem começar ainda este mês. Pra quem curtiu a novela, vai ser uma oportunidade de rever essa história que marcou gerações. A Viagem, então, é em breve nos cinemas do Brasil.
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1: Oi, oi, oi, meus amigos, tudo bem? Uma excelente sexta-feira, final de semana tá chegando e hoje é o Dia Internacional da Família. E falando em família, para deixar aí a sua casa, o seu jardim mais bonito, nós temos uma dica para você aqui do Mundo Verde. Quer um jardim cheio de vida e cantos de pássaros? A dica é apostar nas plantas nativas da nossa região. Elas atraem até 8 vezes mais aves do que gramados comuns ou plantas importadas, criando uma verdadeira despensa natural de sementes e néctar. Na hora de comprar suas mudas, escolha o que é nosso! Além de mais resistentes, as plantas nativas trazem o equilíbrio da natureza direto para a sua janela. Bom final de semana!
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1: Meus amigos, que tal aquele churrascão no fim de semana, hein? Mas aí aquela tábua de madeira está precisando de um trato? Bom, para eliminar as bactérias, esfregue vinagre branco com papel toalha e depois finalize com água oxigenada por 5 minutinhos. O toque final é aquela lavagem caprichada com água quente e sabão neutro para garantir uma cozinha higienizada e segura. Agora é só preparar o corte, acender o fogo e aproveitar o final de semana.
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4: As principais notícias e séries, filmes, cinema e muito mais pra você que tá ligado. Aqui na tela, tá no ar comigo, Rui Bala. A rede americana FX anunciou que a quinta temporada de O Urso vai ser a última da série. A comédia dramática, né, se você quiser chamar assim, culinária, vai encerrar sua trajetória premiada com o lançamento dos 8 episódios finais de uma só vez no Disney Plus no dia 25 de junho, mantendo a tradição de disponibilizar a temporada completa no streaming. A trama vai retomar a história da manhã seguinte à descoberta de que Carmi, vivido por Jeremy Allen White, abandonou a indústria alimentícia, deixando o restaurante nas mãos da equipe. A nova realidade obriga Sydney, interpretada por Ayo Adebiri, Richie, pai de Ebon Moss Bacará, e Natalie, a Abby Elliott, a assumirem o controle do negócio. O anúncio do fim de O Urso aconteceu dias depois do lançamento surpresa de Gary, um episódio especial de flashback focado em Richie e Mikey, interpretado por John Bertal, ele mesmo justiceiro. O capítulo bônus já está disponível no Disney Plus e acompanha a dupla durante uma viagem de trabalho para a cidade de Gary, em Indiana. A série de Christopher Storrs foi um fenômeno desde a sua estreia em 2022. O primeiro ano da produção conquistou 10 prêmios Emmy. Eu sempre volto aqui com o melhor de séries, filmes e muito mais no Na Tela.
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3: Chegou a sexta-feira, meus amigos, e o meu amigo Pet já está por aqui com dica especialíssima para você que tem peixe, hein? Você limpou o aquário que estava sujo? Então, ótimo, mas o cuidado não termina aí, não. A água poluída pode ter deixado heranças nada legais, como fungos, bactérias ou parasitas no seu peixe. Então, fique de olho no comportamento dele e, na dúvida, consulte um veterinário especializado. Tratar uma infecção no início é muito mais simples e garante que o seu companheiro nadador continue brilhando no aquário por muitos anos. Sextou com saúde.
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4: Este é o Pool News, as principais notícias do Brasil e do mundo de hora em hora aqui na Pool FM. Os Estados Unidos ampliaram o monitoramento de pessoas possivelmente expostas ao hantavírus após o surto registrado a bordo do navio de cruzeiro MV Hondius. Segundo o CDC, o Centro de Controle e Prevenção de Doenças do país, 41 pessoas estão sendo acompanhadas pelas autoridades de saúde. A informação foi divulgada nesta quinta-feira, dia 14. Inicialmente, o monitoramento envolvia 18 passageiros repatriados. Na última segunda-feira, autoridades americanas informaram que 17 cidadãos dos Estados Unidos e um britânico com dupla nacionalidade foram transferidos das Ilhas Canárias, na Espanha, para território americano, após a identificação do surto a bordo da embarcação. O Pool News volta logo mais às 10 da manhã.
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0: Bovol. Tanto em humanos quanto em animais, a proteção contra infecções é significativamente maior quando o organismo está nutrido. Nos experimentos, as células de defesa de quem se alimentou proliferaram com muito mais facilidade do que em quem estava em jejum prolongado. Isso mostra que a comida de verdade é o suporte fundamental para a nossa biologia. Se o clima mudou ou se você sente que a imunidade baixou, foque em uma boa refeição. Nutrir o corpo é dar ao seu sistema imune o superpoder de que ele precisa.
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3: Porque você precisa saber. A leitura estimula o cérebro de forma intensa. Em exames de ressonância magnética, regiões relacionadas à linguagem, memória e emoção se ativam quando alguém está lendo ou ouvindo uma história.
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2: O Nubank divulgou nesta quinta-feira um lucro líquido de 871 milhões de dólares no primeiro trimestre de 2026. Na cotação do fim de março, o valor equivale a cerca de 4 bilhões e meio de reais. O resultado representa um crescimento de 41% em relação ao mesmo período do ano passado. Na comparação com o quarto trimestre de 2025, porém, houve queda de 5%. O desempenho ficou abaixo da expectativa de analistas consultados pela Bloomberg, que projetava um lucro de 963 milhões de dólares. Já o RO é indicador que mede o retorno sobre o patrimônio líquido e é considerado a principal métrica de lucratividade dos bancos, encerrou o trimestre em 29%. O índice avançou 2 pontos percentuais em um ano, mas recuou 4 pontos na comparação trimestral.
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2: Hora de mais um Music Delivery aqui na Pool, sempre com um set especial para você. E desde já, obrigado pela sua conexão. 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Você vai na loja de apps do seu celular, você vai buscar por Pool FM, encontrou. É só fazer a instalação. E aí você vai poder ouvir a Pool também em casa, no trabalho, na caminhada, enrolando no trampo, onde quer que você esteja, com a Pool aí no seu celular. Nesse set, apenas 2001 e 2025, começando com Kings of Tomorrow, que na realidade é Sandy Rivera. Vocais de Julie McNa.

0: Sa Music Delivery DB Boulevard e Mônica Bragato, ou Money, Point of View de 2001. Também Joy Negro, Saturday, 2001. Original de 78 que você ouviu aí no meio, Saturday, da Norma Jean Wright. Ainda Deep Swing, vocais de Robert Wilson, In the Music, de 2001. Antes de 2005, Freemasons e Amanda Wilson, Love on My Mind. David Guetta com Chris Willis, Just a Little More Love, de 2001. E também de 2001, abrindo aqui este set, Kings of Tomorrow, com vocais de Julie McKnight, Finally. Terminando então mais um Music Delivery. É, acabou. 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Obrigado aí pela sua conexão. Music Delivery é sempre aqui na Poo, segunda a sexta-feira, 10 da manhã, 2 da tarde e 8 da noite no YouTube. Estou lá no @jefffernandes007. E no Instagram, estou no JF Voice. Grande abraço, fui.
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0: das novelas de maior sucesso no Brasil de todos os tempos, A Viagem, vai virar filme. A pré-produção da versão cinematográfica da novela, clássico da televisão criada por Ivani Ribeiro, teve a definição dos atores principais. Para dar vida ao emblemático advogado Otávio Jordão, Rodrigo Lombardi. O personagem eternizado por Antônio Fagundes no remake de 1994 é o pilar romântico e espiritual da trama, transformando o embate inicial em um amor profundo que transcende a vida terrena. A protagonista Dina, seu grande amor e rival no início da história, será vivida por Carolina Dickmann. A atriz já exibiu o novo visual nas redes sociais, deixando os fios loiros pra ficar morena, justamente como Cristiane Torlone, que fez a versão dos anos 90. O jovem Pedro Novaes foi escalado pra viver Alexandre, o espírito obsessor. O ator emenda a novela que ele está fazendo agora, Três Graças, com as gravações do filme pra fazer o icônico vilão interpretado por Guilherme Fontes. A direção vai ser de Henrique Sauer, que já comandou algumas novelas na Rede Globo. As filmagens de A Viagem devem começar ainda este mês. Pra quem curtiu a novela, vai ser uma oportunidade de rever essa história que marcou gerações. A Viagem, então, é em breve nos cinemas do Brasil.
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0: 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A greve dos estudantes das universidades estaduais paulistas segue ganhando força. Já consolidado na Universidade de São Paulo, a USP, o movimento agora avança também sobre cursos da Unesp, a Universidade Estadual Paulista, e da Unicamp, a Universidade Estadual de Campinas. Os estudantes reivindicam mais investimentos para a educação pública, contratação de professores e servidores, além da ampliação das políticas de permanência estudantil, com aumento nos auxílios e melhores condições de moradia. Na Unesp, considerada a mais capilarizada entre as universidades estaduais, com unidades distribuídas em 24 cidades, 6 campi estão em greve, totalizando 42 cursos paralisados. Na capital paulista, alunos também ocupam o Instituto de Artes da Universidade.
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1: Oi, oi, oi, meus amigos, tudo bem? Uma excelente sexta-feira, final de semana tá chegando e hoje é o Dia Internacional da Família. E falando em família, para deixar aí a sua casa, o seu jardim mais bonito, nós temos uma dica para você aqui do Mundo Verde. Quer um jardim cheio de vida e cantos de pássaros? A dica é apostar nas plantas nativas da nossa região. Elas atraem até 8 vezes mais aves do que gramados comuns ou plantas importadas, criando uma verdadeira despensa natural de sementes e néctar. Na hora de comprar suas mudas, escolha o que é nosso! Além de mais resistentes, as plantas nativas trazem o equilíbrio da natureza direto para a sua janela. Bom final de semana!
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3: Porque você precisa saber. O primeiro computador do mundo pesava mais de 27 toneladas. Foi construído na década de 1940 e ocupava uma sala inteira, consumindo mais energia do que uma casa grande.
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1: O resultado da Caixa Econômica Federal no primeiro trimestre foi impactado pelo aumento das provisões contra calotes. Na prática, cresceu o volume de recursos que o banco estima não conseguir recuperar de empréstimos concedidos. Segundo o balanço divulgado nesta quinta-feira, a Caixa registrou lucro líquido recorrente de 3,5 bilhões de reais entre janeiro e março deste ano. O resultado representa uma queda de 34,4% em relação ao mesmo período do ano passado. As provisões para perdas associadas ao risco de crédito mais que dobraram e somaram 6,5 bilhões de reais, uma alta anual de 225%. Já o índice de inadimplência para atrasos superiores a 90 dias ficou em 3,71%, com aumento de 1,22 ponto percentual. De acordo com a Caixa, o crescimento das provisões está ligado a uma mudança nas regras do Banco Central. Desde 2025, os bancos passaram a ser obrigados a reservar valores com base na perda esperada das operações de crédito. Antes, a exigência considerava apenas as perdas já registradas.
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2: As ações da fabricante de chips Cerebras Systems mais que dobraram nas primeiras negociações após a empresa levantar US$5,5 bilhões em sua oferta pública inicial de ações, o IPO. Em reais, o valor supera 27 bilhões. O forte avanço reforça a intensa demanda dos investidores por empresas ligadas à inteligência artificial e ao setor de semicondutores. As parcerias da Cerebras com a OpenAI e a Amazon ajudaram a companhia a realizar o maior IPO do ano, mesmo sendo uma empresa ainda pouco conhecida fora da indústria de tecnologia. Há poucos anos, a Cerebras era vista por muitos analistas apenas como uma concorrente secundária da Nvidia. A reação positiva do mercado também aumenta a expectativa em torno das futuras estreias na bolsa da OpenAI e da Anthropic, que podem seguir os passos da SpaceX de Elon Musk ainda este ano.
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5: O Brasil celebra o Dia Nacional do Livro Infantil em 18 de abril, data de nascimento de Monteiro Lobato, pioneiro da leitura infantil brasileira com o universo do Sítio do Pica-Pau Amarelo.
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0: Meus amigos, que tal aquele churrascão no fim de semana, hein? Mas aí aquela tábua de madeira está precisando de um trato? 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
2: O técnico Carlo Ancelotti comemorou a oportunidade de ter mais tempo de preparação para a próxima Copa do Mundo, após renovar seu contrato com a Confederação Brasileira de Futebol, a CBF. O novo vínculo com a seleção brasileira será válido até 2030. O anúncio da renovação aconteceu às vésperas da convocação para a Copa do Mundo, marcada para a próxima segunda-feira, dia 18. Pensando no Mundial que será disputado nos Estados Unidos, Ancelotti afirmou que a lista com os 26 convocados está praticamente definida. Mesmo com a possibilidade de planejar o trabalho a longo prazo visando a Copa de 2030, o treinador italiano destacou que quer uma seleção competitiva desde já, atuando em igualdade contra os principais rivais do futebol mundial.
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2: Hora de mais um Music Delivery aqui na Pool, sempre com um set especial para você. Desde já, obrigado aí pela sua conexão. 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E aí você vai poder ouvir a Pool também em casa, no trabalho, na caminhada, enrolando no trampo, onde quer que você esteja, com a Pool aí no seu celular. Aqui é o Jeff Fernandes mixando e apresentando aqui. E First Choice abre esse set de anos 80. A original é de 77. E esse remix é de 1983 de Chef Bad Bone. E remixou aí quase todo mundo.

0: Este é o Music Delivery Carol Williams, Love Is You. O sample dessa música seria usado em 2000 no Spitter Groove Jet, lembra? Também North End com Happy Days de 81, produção de Arthur Baker, que produziu Africa Bambaataa, New Order, Freeze, Planet Patrol e também fez a produção musical do eterno Sessão da Tarde, Curtindo a Vida Adoidado. Com a icônica dublagem do Niso Neto, o seu Ptolomeu da escolinha do professor Raimundo. O filho do Chico Anísio também, né? Você que tá reclamando aí que eu não falei. Antes, Jermaine Jackson com Burning Hot de 80, também de 80, o Brothers Johnson com Stomp, ainda Change, The Glow of Love. Vocais aí vários, hein, nesse projeto aí, o Change, que é um projeto italiano, né? Mas teve vocais de Jocelyn Brown, Deborah Cooper, Luther Vandross, James Robinson, Lisa Fisher, entre outros. Isso aí lá pela década de 80, né? Essa música, inclusive, é de 1980. First Choice com Dr. Love, remix aí de Shep Pettibone. O original de 77 e esse remix de 83. Esse foi mais um Music Delivery. Acabou. Ah, que peninha. Mais sets mixados aqui na Pool, 10 da manhã, 2 da tarde e 8 da noite, de segunda a sexta-feira. Lá no Instagram, estou lá com minha linda face, minha linda cara, no arroba JF Voice. E no YouTube estou no arroba Jeff Fernandes 007, Jeff com dois Fs, 007, bom, James Bond. 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Fechado? Valeu pela conexão. Até o próximo.
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0: principais notícias de séries, filmes, cinema e muito mais pra você que tá ligado. Aqui na tela tá no ar comigo, Rui Bala. A rede americana FX anunciou que a quinta temporada de O Urso vai ser a última da série. A comédia dramática, né, se você quiser chamar assim, culinária, vai encerrar sua trajetória premiada com o lançamento dos 8 episódios finais de uma só vez no Disney Plus no dia 25 de junho, mantendo a tradição de disponibilizar a temporada completa no streaming. A trama vai retomar a história da manhã seguinte à descoberta de que Carmi, vivido por Jeremy Allen White, abandonou a indústria alimentícia, deixando o restaurante nas mãos da equipe. A nova realidade obriga Sydney, interpretada por Ayo Adebiri, Richie, pai de Ebon Moss Baccarat, e Natalie, a Abby Elliott, a assumirem o controle do negócio. O anúncio do fim de O Urso aconteceu dias depois do lançamento surpresa de Gary, um episódio especial de flashback focado em Richie e Mikey, interpretado por John Bertal, ele mesmo, o justiceiro. O capítulo bônus já está disponível no Disney Plus e acompanha a dupla durante uma viagem de trabalho para a cidade de Gary, em Indiana. A série de Christopher Storrs foi um fenômeno desde a sua estreia em 2022. O primeiro ano da produção conquistou 10 prêmios Emmy. Eu sempre volto aqui com o melhor de séries, filmes e muito mais no Na Tela.
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1: A Copa do Brasil teve uma quinta-feira movimentada e definiu mais classificados para as oitavas de final da competição. Na Arena Condá, a Chapecoense surpreendeu o Botafogo e venceu por 2-0, garantindo a vaga com placar agregado de 2-1. Em Goiânia, Atlético Goianiense e Atlético Paranaense empataram sem gols e a decisão foi para os pênaltis. Melhor para o Furacão, que avançou por 4-1. O Grêmio confirmou a classificação com autoridade ao derrotar o Confiança por 3-0, fechando o confronto em 5-0 no agregado. Já o Corinthians venceu novamente o Barra de Santa Catarina por 1-0 na Neoquímica Arena e também carimbou presença na próxima fase. Em Maceió, o Fortaleza segurou o empate sem gols diante do CRB e avançou graças à vitória conquistada no jogo de ida. E no Barradão, o Vitória surpreendeu o Flamengo, venceu por 2-0 e virou o confronto no agregado, garantindo vaga nas oitavas da Copa do Brasil. Com isso, seguem na disputa equipes como Corinthians, Grêmio, Fortaleza, Atlético Paranaense, Chapecoense e Vitória.
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2: Começou.
1: Começou.
2: Começou. Boa tarde, tá no ar mais uma edição do Flash Mix pro FM. Pra você que acompanha a gente toda semana e você que acabou de conectar agora, seja muito bem-vindo. Há 20 anos, o Flash Mix leva música, informação, entretenimento e grandes clássicos para você que ama qualidade. 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E participe com a gente. Pedidos musicais, mensagens, divulgação da sua empresa, marca o produto, anota aí. flashmixpufm@gmail.com flashmixpufm@gmail.com E ainda na programação, tem Dr. Sample, agenda de festas, dicas especiais e os grandes eventos do Teatro Santo Agostinho. E para começar no melhor estilo, vamos de Bee Gees com Love You Inside Out, do álbum Spirits Having Flow. Aumente o volume, ouça alto em bom som e sem moderação. 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

Rock Music na cabeça, fechando com os irmãos Wilson, Charlie, Ronnie e Robert, The Gap Band, I Don't Believe You Want to Get Up and Dance, ou simplesmente Oops, Upside Your Head, do álbum Gap Band 2, de 79. Tem mais já já, volto com ele, Michael Jackson, em instantes. 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

Milli Vanilli, Girl You Know It's True, pra fechar esse set. Agora você fica sabendo o que vai rolar nesse final de semana. Olha só, hoje temos nosso Happy Hour no Garage 55, tradicionalíssimo, com sorteio de brindes da Mandy, Botica Games e ingressos do Teatro Santo Agostinho. Sets também com Valdo, Luciano Braga e o Gru, tocando os grandes hits para você dançar, curtir e se divertir muito. Só chegar, Rua Borges de Figueiredo, 1098, na Moca, 19 horas, imperdível. Amanhã estarei no Clube Paineiras Morumbi com a banda Rod Hanna na festa Disco Night e vai ser ótimo reviver esse clube após muito tempo que eu toquei lá, ainda mais ao lado dessa banda icônica. Amanhã, 21 horas, hein? Já no dia 30 estarei em São Roque, aniversário do nosso também ouvinte Chan Cordeiro, mais um super evento. E mais informações é só seguir arroba DJ aqui nas redes sociais. Aí você fica sabendo de tudo que tá rolando, tá certo? E hoje quem fala do Teatro Santo Agostinho sou eu, porque o Adriano Souza está a mil. O teatro tá passando por uma reforma para poder te receber com muito mais qualidade. E preste atenção, porque a programação do mês no Teatro Santo Agostinho está imperdível. 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Tem ainda o espetáculo Abarrites, na sexta-feira, 22 de maio, trazendo os grandes clássicos que marcaram gerações. Na sexta-feira, 29 de maio, às 21 horas, acontece o show Country Roads, com sucessos inesquecíveis da música country. E no dia 26 de junho, sexta-feira, o palco recebe ainda a banda Beatles Forever, trazendo ao público grandes sucessos dos Beatles em uma apresentação especial para os fãs da boa música. 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E Flash Mix segue agora com muito Flash Dance para você. Surama Keia abrindo o set, para ouvir alto em bom som e sem moderação.

0: Na sequência tem Dr. Sample, volto já depois com Love Classics, hoje Bonnie Tyler e Betty Wright.
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3: De 1988, do rapper Slicky Rick, Children's Story. Música que já foi sampleada por mais de 50 artistas. Porém, mostrarei uma música que fez muito sucesso em 1995. Falo de This Is How We Do It, de Montel Jordan.

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0: Chicken.
1: 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Chico Science, Guilherme Arantes, Heróis da Resistência e Jota Quest nas nacionais.

0: Agência Rumors Timex Social Club fechando o set. Olha, você sabia que a ligação entre o Timex Social Club e o Club Novo é direta? Praticamente uma continuação cercada de brigas, disputas e respostas musicais. Tudo começou com o enorme sucesso de Rumors em 1986. O produtor Jay King ajudou a produzir e divulgar a música, mas o grupo acabou assinando um contrato com outra gravadora sem a participação dele, o que gerou um rompimento pesado entre o Jay King e os integrantes do Timex Social Club. Após a separação, Jay King criou o Club Novo, inicialmente chamado Jet Set, praticamente com a mesma proposta musical, visual do Time Social Club. O próprio nome Club Novo significa algo como um novo clube, uma provocação ao antigo grupo. A primeira música do Club Novo foi Jealousy, lançada como uma espécie de resposta direta ao Rumors. A faixa tinha instrumental parecido, letras falando sobre traição, inveja e conflitos internos ainda do antigo grupo. Muita gente na época achava que o Club Novo era apenas um novo nome do Timex Social Club, porque o som era extremamente parecido e alguns músicos tinham ligação com os dois projetos. No fim, o Club Novo acabou tendo carreira mais longa, ganhou projeção mundial com os hits Leon Me, Why You Treat Me So Bad, enquanto o Timex Social Club ficou eternizado principalmente e unicamente com esse clássico Rumors que você ouviu aqui. Esse é o mundo artístico, curiosidades também aqui no Flash Mix. Mas, indo pro último set, tem MC Jack, Sister J, Moving Up and Down, pra você ouvir alto em bom som e sem moderação.
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E assim chega ao fim de mais uma edição do Flash Mix Pool FM. Obrigado pela sua audiência, pela companhia e por fazer parte dessa conexão musical com a gente. É sempre um prazer enorme entrar na sua casa, no trabalho, no seu carro, onde você estiver, levando música, informação e boas vibrações. Perdeu algum momento do programa? Queira ouvir tudo de novo, domingo às 14h, tem reprise aqui na rádio. 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E você continue aqui na Pool FM, porque tem música e informação 24 horas no ar com grandes profissionais e, lógico, muita música boa. E já já também estaremos no Garagem 55 no Happy Hour da Festa Acústica, sempre imperdível com flashbacks sem fronteiras. E pra vida, paz, amor, saúde, tolerância, respeito, empatia, solidariedade, prosperidade, foco e sucesso. Um grande abraço, até a próxima edição do Flash Mix da

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6: O ex-deputado federal Eduardo Bolsonaro negou ter recebido recursos do empresário Daniel Vorcaro para se manter nos Estados Unidos. A declaração foi feita em resposta a uma reportagem da Folha de São Paulo que revelou suspeitas da Polícia Federal sobre um possível financiamento de sua permanência fora do Brasil. Filho do ex-presidente Jair Bolsonaro, Eduardo vive no estado do Texas desde fevereiro do ano passado. A suspeita da Polícia Federal surgiu após a identificação de uma transferência feita pela empresa Entre Investimentos e Participações, ligada ao empresário Daniel Vorcaro, para um fundo sediado no Texas e controlado por aliados de Eduardo Bolsonaro. Segundo a investigação, a mesma empresa também foi utilizada no financiamento do filme Dark Horse, produção baseada na vida do ex-presidente Jair Bolsonaro. Em publicação nas redes sociais nesta quinta-feira, Eduardo Bolsonaro classificou como tosca a suspeita da Polícia Federal. Segundo ele, seu status migratório nos Estados Unidos impediria o recebimento desse tipo de recurso.
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11: A leitura melhora a capacidade de empatia. Quando nos colocamos no lugar de personagens, treinamos nosso cérebro para compreender e respeitar outras perspectivas.
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0: 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Boa noite, melhores ouvintes, ouvintes do Back to Black. Está começando mais uma edição inédita do programa mais groove do rádio, com todo o sabor da música negra e suas influências. Sempre comigo aqui, Sérgio Scarpelli. E hoje o programa está daquele jeito, novidades e clássicos escolhidos a dedo. Tem Earth, Wind & Fire, First Choice, Cat Sledge, Alison Limerick, The Vision, Croyon, Marley Marr, Beverly Knight. Tá uma beleza isso aqui. E eu começo com música nova, faixa do álbum Super Bloom, novo álbum da diva inglesa Jessie Ware, musicão abrindo o Back to Black de hoje. A gente ouve aí Automatic.
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0: Lamar Brown, sua bela música chamada Hit, que faz parte do seu projeto Sessions on the Green, que é isso aí. E antes, belo remix do clássico de Marvin Gaye, que clássico, né? A eterna I Want You, aqui com uma roupagem toda nova, sem perder a essência do som original. E agora a gente vai lá para Inglaterra para ouvir o belo som da cantora e compositora Louise Marshall. Realmente o som negro inglês é bem diferenciado e a gente ouve aí Where's the Party?
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0: grande clássico, fechando esse primeiro bloco do Back to Black, um dos melhores exemplares da Philly Soul. Ouvimos aí o grupo First Choice com Dr. Love. E antes, mais uma pedrada do Brooklyn Funk Essentials, de Denon Foster e vocais de Alison Limerick. Aliás, a Alison Limerick volta nessa edição. Que beleza, né? Não saia daí, tem muito mais Back to Black pra você. Eu volto já já.
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0: dicas para você cuidar bem do seu amiguinho.
1: Chegou a sexta-feira, meus amigos, e o meu amigo Pet já está por aqui com dica especialíssima para você que tem peixe, hein? Você limpou o aquário que estava sujo? Então ótimo, mas o cuidado não termina aí não. A água poluída pode ter deixado heranças nada legais, como fungos, bactérias ou parasitas no seu peixe. Então fique de olho no comportamento dele e, na dúvida, consulte um veterinário especializado. Tratar uma infecção no início é muito mais simples e garante que o seu companheiro nadador continue brilhando no aquário por muitos anos. Sextou com saúde.
0: Esse foi o Meu Amigo Pet.
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6: As lâmpadas LED, consideradas hoje as mais econômicas, têm vida média 6 vezes maior do que as lâmpadas fluorescentes e consomem cerca de 80% menos energia. 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Quando chegar a hora de se desfazer das lâmpadas, é imprescindível não jogá-las no lixo reciclável. 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E o melhor, 98% de todo o material presente nas lâmpadas LEDs

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5: Back to Black de volta aqui comigo, Sérgio Scarpelli, sempre em sintonia com você, melhor ouvinte, seja no rádio, na internet, no aplicativo e também lá no Instagram, @SérgioBTB. E abrindo esse segundo bloco, a gente ouve o belo som da cantora nova-iorquina Felicia Adams e seu R&B super sofisticado. A gente ouve aí Share My Love.
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novidade aqui no Back to Black. Ouvimos aí o novo som da banda britânica Mama's Gun, que alcançou sucesso internacional precoce com um soul pop bem radiofônico, e de lá pra cá são 5 álbuns misturando soul clássicos com influências alternativas. Ouvimos Joy. E antes, lógico, clássico do acid jazz, faixa do álbum Brother Sister, que pra mim é o melhor álbum de acid jazz já feito. Ouvimos aí Brand New Heavens com Daybreak. E virando aqui para a saudosa cantora americana Angie Stone, que fazia maravilhas com sua voz e misturava samplers como poucos. Aqui a gente ouve Lover's Ghetto, que tem ao fundo o sampler de um clássico da banda Dynasty, a música Adventures of the Land of Music.

fechando esse segundo bloco aqui do Back to Black, ouvimos aí esse belo som de Jacob Banks, a música Love Like This. E antes, For Hero e sua obra-prima Morning Child, com vocais de Karina Anderson. O For Hero era bom demais. Ô duplinha da boa, viu? Pena que acabou, né? Próximo bloco tem Jackson Sisters, Earth, Wind & Fire e um belo lançamento imperdível. Não saia daí.

0: Bovol. Tanto em humanos quanto em animais, a proteção contra infecções é significativamente maior quando o organismo está nutrido. Nos experimentos, as células de defesa de quem se alimentou proliferaram com muito mais facilidade do que em quem estava em jejum prolongado. Isso mostra que a comida de verdade é o suporte fundamental para a nossa biologia. Se o clima mudou ou se você sente que a imunidade baixou, foque em uma boa refeição. Nutrir o corpo é dar ao seu sistema imune o superpoder de que ele precisa.
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2: 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Você está na sintonia da Pool Web Radio e aqui é Julinho Mazen, também ligadíssimo na programação. 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
9: Back to Black de volta com uma bela novidade do produtor, compositor e rapper inglês Ian Greenidge, mais conhecido como Don I.O., que reuniu aqui um time de primeira, a nata do soul e R&B britânico, os cantores Omar, Lemar e Beverly Knight. A gente ouve Night Like This.

É clássico, muito clássico. Ficamos aqui no Back to Black com essa música incrível do grupo Jackson Sisters, das irmãs Jacqueline, Lynn, Pat, Ray e Jenny Jackson. Ouvimos I Believe in Miracles. Que maravilha, né? Que música, faz tanto tempo e ela continua maravilhosa. E antes de mais, os britânicos na parada com a cantora Alison Limerick e seu sucesso solo Make It On My Own. É isso aí. E seguindo aqui no Back to Black, a gente ouve o belo R&B de Coco Jones, a música Love a Girl.

0: bloco do Back to Black ficamos com esse groove hipnótico de Stone Paxton, I Don't Think She's Gone. E antes, classicaço do Earth in the Fire, que abre o melhor álbum que eles fizeram, o I Am. Ouvimos a grandiosa In The Stone. Não saia daí, próximo bloco tá demais, é o bloco saideira pra você não perder. É isso aí, eu volto já.
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6: Adolescentes que leem por prazer têm maior autoestima e se sentem mais preparados para lidar com emoções. É o que diz um estudo do Reino Unido.
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19: Eu sou o Sérgio Scarpelli, de volta aqui com Back to Black. E agora eu vou tocar um som de uma trinca de respeito australiana, Togetherness, French Braids e Miami Horror. A gente ouve a ótima Dance With You. Vamos lá.
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grande música, grande Jamiroquai, né? Pelo amor de Deus. Ficamos aqui no Back to Black com essa sapatada da banda de JK, a música Man Vey, com participação aí maravilhosa de Beverly Knight. Ela arrebenta também, né? E antes The Vision, projeto de Ben West Beach, aqui com Andrea Triana, na sensacional Heaven. Olha, eu toco essa música nas pistas, meu Deus, a pista ferve, viu? E eu vou virando aqui para uma novidade da banda japonesa Cry, liderada por Leo Uchida, que faz um West Jazz bem do bom, tanto que quem colabora aqui simplesmente é Cognito. A gente ouve aí que

E com esse clássico de Stevie Wonder aqui revisitado por Cat Sledge, o Back to Black de hoje vai ficando por aqui. Ouvimos simplesmente Another Star. E antes, Incognito, ele mesmo, puríssimo, com Jump to My Love. Estive aqui com meu grande amigo Danilo na mesa e com ele, Marco Cruzeira, fazendo todas as montagens e mixagens. Eu volto com mais Back to Black na próxima semana. Um beijo, muita luz, paz e até lá.

0: Leitura em voz alta entre pais e filhos nos primeiros anos de vida tem um impacto direto no desenvolvimento da linguagem, da empatia e da atenção, segundo um estudo publicado pela Journal of Pediatrics.
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2: Hora de mais um Music Delivery, abrindo já com o ano de 79. Bar Case. Move Your Boogie

0: Aqui pela Purple, Sharon Brown, I Specialize in Love, 1982. Sharon Catherine Brown. Também Minnie Scott com Automatic, de 86. Attitude, I Wanna Get to Know You Better, 1983, também de 83. MV com It's Alright. Delegation You and I, de 80. E Barclays abrindo aqui com Move Your Boogie Body, de 79. O sexteto de Memphis, do Tennessee. Este foi o Music Deliver aqui. Mais sets mixados, mais delivery por aqui na Pool. 10 da manhã, 2 da tarde e 8 da noite, de segunda a sexta-feira. Lá no YouTube, estou no arroba jeffernandes007. E no Instagram, no JFVoice. Valeu pela conexão, até o próximo.
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das novelas de maior sucesso no Brasil de todos os tempos, A Viagem, vai virar filme. A pré-produção da versão cinematográfica da novela, clássico da televisão criada por Ivani Ribeiro, teve a definição dos atores principais. Para dar vida ao emblemático advogado Otávio Jordão, Rodrigo Lombardi. O personagem eternizado por Antônio Fagundes no remake de 1994 é o pilar romântico e espiritual da trama, transformando o embate inicial em um amor profundo que transcende a vida terrena. A protagonista Dina, seu grande amor e rival no início da história, será vivida por Carolina Dickmann. A atriz já exibiu o novo visual nas redes sociais, deixando os fios loiros pra ficar morena, justamente como Cristiane Torlone, que fez a versão dos anos 90. O jovem Pedro Novaes foi escalado pra viver Alexandre, o espírito obsessor. O ator emenda a novela que ele está fazendo agora, Três Graças, com as gravações do filme pra fazer o icônico vilão interpretado por Guilherme Fontes. A direção vai ser de Henrique Sauer, que já comandou algumas novelas na Rede Globo. As filmagens de A Viagem devem começar ainda este mês. Pra quem curtiu a novela, vai ser uma oportunidade de rever essa história que marcou gerações. A Viagem, então, é em breve nos cinemas do Brasil.

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Olá, gurizada, eu sou o Carlinhos Conde. Estamos no ar com mais uma edição inédita do Pool 9.0 em 2026, mais underground do que nunca. Contatos, liga lá no WhatsApp da Pool, é o 11 943244662. Começar com uma parceria que tinha tudo pra dar certo, mas não foi muito bem nas paradas, não. É o grupo inglês 808 State, pioneiro na eletrônica lá na ilha, mais a cantora da Islândia, uma das melhores cantoras de todos os tempos, não tem nenhuma dúvida, Björk. A música é Oops, da volume 9.0 no ar.